0: iniciativa sobrevive e vontade o atimido bate sua filha passiva. 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
1: We are all right for the fight. What?